0: con su vocalista Mermo Jim.
1: Agora eu que aplaudo vocês, muito obrigado por esse show, por esse dia inesquecível. Vocês são parte disso, vocês são foda. Vocês que fizeram tudo isso aqui acontecer, tá? Por isso, não deixa ninguém dizer que você não pode. Não deixa ninguém dizer que você tá viajando, que é melhor você fazer outra coisa da vida, a não ser o que tá aqui dentro. O que tá aqui dentro é o que importa, tá? Se hoje a gente tá aqui, é porque a gente acreditou num sonho e hoje tá vivendo ele. Eu tenho certeza que se você quiser, quiser mesmo, tem que querer muito, vocês vão ser o que vocês quiserem da vida, tá? Boa sorte na caminhada aí, meus irmãos! Boa sorte, valeu! Pra gente combinar uma coisa então. Faz de conta que pro resto da vida a gente não vai mais precisar usar nossa voz. É pra cantar que nem louco agora, tá? Pra gente tentar passar essa energia que tá aqui pras câmeras, tá bom? Então levanta a mão, todo mundo então!

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1: Bueno, así comenzamos con toda la energía de NX0, señoras y señores, sonando por aquí en este comienzo de Hiperactivos. Razón y seguimos hoy lo que estábamos compartiendo junto con vos. Energía brutal a través de ese show, ¿eh? Y este temón que estaba sonando por acá en esta edición de miércoles 22 de julio de este 2026.
0: Está viajando, que es mejor você fazer otra cosa da vida, a no ser o que está aquí dentro. O que está aquí dentro es lo que importa, ¿tá? Se hoje a gente está aqui, é porque a gente acreditou num sonho e hoje está vivendo ele. Eu tenho certeza que se você quiser, quiser mesmo, tem que querer muito, vocês vão ser o que vocês quiserem da vida, tá? Boa sorte na caminhada aí, meus irmãos! Boa sorte, valeu! Pra gente combinar uma coisa então. Faz de conta que pro resto da vida a gente não vai mais precisar usar nossa voz. É pra cantar que nem louco agora, tá? Pra gente tentar passar essa energia que tá aqui pras câmeras, tá bom? Então levanta a mão, todo mundo então!

0: temazos, que suenan por aquí en la noche de Hiperactivos y que vamos compartiendo junto con vos en este comienzo. Ya arrancamos allá por Brasil.
1: A gente não vai esquecer esse dia porque tá tudo gravado, mané. Muito obrigado. A gente vive pela estrada aí. Não é fácil a vida que a gente leva.
0: Ficamos no Brasil, meu. Agora vamos escutar a música do Charlie Brown Jr., porra.
1: Que não é fácil.
0: Isso se chama horas, Proibida Pra Mim.
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0: Charlie Brown, senhoras e senhores, sonando na noite de Hiperactivos. Proibida Pra Mim.

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Daqui, ó. Galera aqui do meião aqui. Vai uma cara pra cá. Essa galera pra cá. Espreme ali. Vai até lá o fim ali, ó. Espreme lá. 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Quando o Thiago der o start aí, vocês saiam correndo, se cruzem aí, moro? Tá ligado? Mas sem dar filho, moro? Sem fazer filho. Vamos aí, molecada. É pra cruzar aí, moro? E vamos que vamos, mas aí, sem se machucar, sem briga nessa porra, moro? Vamos aí. Vai, Thiago!